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4: Clostridiose, um perigo silencioso no rebanho. Você já ouviu falar da clostridiose? Ela é uma doença grave, causada por bactérias do gênero Clostridium, que vivem naturalmente no solo e podem provocar a morte dos animais de forma rápida. Entre os sinais de alerta estão febre, dificuldade para andar, inchaços, falta de apetite, apatia e, em alguns casos, morte repentina de animais que pareciam saudáveis. Ao perceber qualquer alteração, procure imediatamente um médico veterinário para identificar a causa e proteger o restante do rebanho. Mas a melhor estratégia continua sendo a prevenção. Manter a vacinação em dia, seguir um bom manejo sanitário e contar com orientação técnica são atitudes fundamentais para evitar doenças e prejuízos. Lembre-se, prevenir é sempre mais seguro do que remediar. Essa foi mais uma Pílula do Conhecimento. 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Até a próxima.
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0: Boa noite, meu amigo Iraí.
1: Boa noite, Beto. Tudo certinho, amigo? Estamos hoje em rede nacional total, todas as cidades?
0: Sim, São Paulo e rede, o Brasil inteiro conectado hoje, meu caro Iraí Campos.
1: Quero que você fale todas as cidades da rede.
0: É difícil, é mais de 100. Mas enfim,
1: é isso, tá aí, todo amigo. Mundo ligado. Que bom.

0: Gomes de Carvalho, 820, Vila Olímpia.
1: Muito bem, então não vamos perder tempo e vamos começar o programa com tudo, meu caro. Vamos barulho aí no ar.
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0: amigos, arrebentando a galera aí, já dançando, chegando na The History, no clima, pra curtir de montão a noite inteira em São Paulo. Quem tá no Brasil inteiro, acessa o The History jovempan.com.br. Rolou Chaka Khan, rolou Sister Sledge, Cherry Lynn e outras mais. Um undercover aí que a galera adora. A gente faz um break rapidinho, 3 minutos e meio, tamo de volta aí, combinado?
1: Fechou, amigo.
0: Segura aí, DJ, vamos lá.
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0: Paulo.
1: Pronto, amigo. Estou aqui na Gomes de Carvalho 820. Esse é o endereço da The History todos os sábados, transmitindo o nosso Jovem Pan para a nossa rede toda.
0: Muito bem.
1: Hoje em São Paulo também, né, amigo?
0: São Paulo também. Hoje todo mundo ligado, inclusive quem está ouvindo em São Paulo e está procurando um lugar. Está indo no carro, não sabe para onde ir, achou o lugar, joga no Waze, The History e vai se divertir de montão, porque tem performance por aí, Campos. É ou não é?
1: Tem muita coisa. Abertura 1 da manhã, o ET que voa, tem John Travolta, tem Queen, tem Michael Jackson, tem eu, tem Cláudio Bizu e muita música para recordar várias décadas.
0: Vamos embora, então! E muita gente bonita, meu cara Iraí Campos. E o seguinte, Iraí, essa música que eu vou pedir aqui hoje, dizem que é um divisor de águas entre os anos 80 e anos 90. Você sabe qual é a música?
1: Delight.
0: Ah, não é. Aquele Delight é 91, por aí. 90, 91. 89 para 90 é Technotronic. Pump Up The Jam. Aí o mundo nunca mais foi o mesmo.
1: Quer me quebrar a noite, né? Quer acabar, amigo, com a minha noite. Essa eu toco só mais tarde.
0: Ai, daí. Hoje você vai repetir, rapaz. Você vai repetir hoje pro seu povo aí. Technotronic, Pump Up The Jam. Vai lá no T, ó. Lá no finzinho.
1: Tem muitas versões aqui.
0: Não, toca a original, por favor, né? Aquela que eu vi aqui na Jovem Pan, em 1989.
1: Ah, então tá bom. Depois a gente toca de novo.
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0: Aí, galera.

0: do Clube de History para toda a rede Shopping.
1: É, o Iraí não economiza, amigo. Ele rolou aí desde Technotronic a JD, rolou R.E.M. Journey. O cara é uma fera, eclético. Obrigado, Iraí Campos.
0: Semana que vem tem mais.
1: Boa
0: valeu.
1: Noite, meu amigo. Valeu, terminou.
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Montana, Hannah Montana, aqui da Pan, Miley Cyrus com Flowers. Falou ainda Olivia Dean, Nice to Each Other. Ainda Fleetwood Mac, a clássica Dreams, That Swings the Door. Backstreet Boys, Bruno Mars, Special Boys, Western Girls. E tem muito mais. Meia-noite tem clássicos da Pan.

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Canção Wanderer 2012, por aí, legal. Rolou também aqui na número 1 do Brasil, The Weeknd, junto com Ariana Grande, Save Your Tears, David Guetta e Sia Titanian, Sabrina Carpenter, Madonna e a clássica Papa Don't Preach. Por falar em clássica, adivinha, você sabe, né? Depois do break, voltamos direto com

amo muito tudo isso. Estamos de volta aqui na Pan. Que bom, e agora é hora de voltarmos no túnel do tempo e relembrar tudo de bom do passado. Sim, não há mais uma edição do Clássicos da Pan. Obrigado pela sintonia, eu sou Beto Keller. Então agora é hora de voltar. Aquele tempo que você era feliz e não sabia. Tempo da Atari, do Cubo Mágico, lembra? Patins, tempo da fita cassete, vinil, é tempo bom. Tempo que você curtia na Pan, Simple Minds, Duran Duran, Erasure, Eurythmics, Tears for Fears, The Past Mode, Bandeiras. Teremos tudo isso e muito mais. Anos 70, 80, 90 e tudo que você imaginar. Então aperte os cintos e boa viagem, porque está no ar.

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0: Ordinary Alex Warren, aqui no som da Jovem Pan. Eu sou Ricardo Santos, chegando pra ficar com você nessa manhã de domingo. Vamos juntos com as melhores aqui, ó.
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Budapest, esse foi o George Ezra. Antes teve Nexus com Never Tears Apart. A gente segue com música, uma hora direto. Uma atrás da outra, Jovem Pan. Just Give Me a Reason. Pink.

0: Under Pressure, Queen, David Bowie, continua.
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Beautiful Things, esse foi o Benson Boone na Jovem Pan. Antes teve U2, With or Without You, também Fleetwood Mac Dreams, finalizando assim uma hora só de música. Foi uma atrás da outra, Jovem Pan, a qualquer momento, outra edição. Eu sou Ricardo Santi, acompanha aqui na Pan, nessa

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0: The Zephyr Song. Foi Red Hot Chili Peppers aqui na Jovem Pan. Antes teve o Miley Cyrus e também o Maroon 5. Se liga aí. 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

0: Wonderwall, Oasis, aqui na programação Jovem Pan. Eu sou Ricardo Sanz, te acompanho nessa manhã de domingo. Bom dia. 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

Tate McRae, Greed aqui na Jovem Pan. Uma hora direto, só música, uma atrás da outra pra você. Agora tem Kate Tunstall. Sandelinha, ensina número 1, Jovem Pan.

a nossa viagem pelos incríveis anos 80 com Rick Astley, Never Gonna Give You Up. Vai seguindo uma hora só de música, uma atrás da outra, Jovem Pan e Ray.

0: Bad Habits, Ed Sheeran, aqui na Jovem Pan. Foi uma hora de música, finalizando mais uma edição de uma atrás da outra pra você. A qualquer momento tem mais, viu? Muita música no seu fim de semana. Aqui quem fala é o Ricardo San, na Pan, e vamos juntos nessa manhã de domingo curtindo as boas, na número 1 do Brasil.
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Post Malone, Young Thug na Jovem Pan, Goodbyes. Antes teve Coldplay, Feels Like I Fall in Love. Também a Sabrina Carpenter, Espresso. Agora é a vez do Harry Styles aqui na número 1 do Brasil, Jovem Pan.

0: Esse foi o Ahá, aqui na programação número 1 do Brasil, Jovem Pan. As melhores pra você nesse domingão. Teve Maroon 5, também Rosalind Weekend. Daqui a pouquinho tem muito mais músicas. Beto Keller, vem aí, tá bom? Sou Ricardo Zé, a gente se fala. Continue aqui na número 1 do Brasil.
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0: 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Até a próxima.
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com todo o seu talento aqui no Domingão, com Can Feel My Face, da número 1 do Brasil, ainda rolou Billie Eilish com Birds of a Feather, Jamiroquai, a clássica Virtual Insanity, ainda Grace Abrams, Lady Gaga, Bruno Mars, Maroon 5, continue ligado na Pan.

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Garganta de Ouro, aqui na Pan, na número 1 do Brasil. Telly Swings cantando Lose Control. Ainda rolou U2, relembrando One, ainda Aerosmith, I Don't Want to Miss a Thing, Benson Boone e muito mais no seu Domingão. Continue ligado aqui na Pan.

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delícia, cara do Domingão. Aproveite aí seu dia ligado na Pan. Elton John e Britney com Hold Me Closer. Falou também Sabrina Carpenter, Espresso, ainda Pet Shop Boys e a clássica Western Girls. Taylor Swift, Desiree, Beyoncé, Ed Sheeran, Bruno Mars, David Guetta, Kaina Music. Terminou uma hora direto de muita música, uma atrás da outra aqui na Pan. Voltamos já. Domingão é aqui na número 1 do Brasil, na sua Jovem Pan. Bom dia!

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o som de Post Malone na Pana, número 1 do Brasil, com Circles. Rolou ainda a clássica do velho e bom rock and roll do Billy Idol, Eyes Without a Face. Dennis Wings, Fergie com Big Girls Don't Cry, Dua Lipa, Hallucinate, no seu domingão aqui na Jovem Pan.

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0: bom demais, né? Ahá, aqui na Pan, relembrando lá nos 80, cantante. Ainda rolou Harry Styles, As It Was. Bon Jovi, Living on a Prayer, Ed Sheeran, Dede, The Weeknd, com Blinding Lights. E o seu Domingão na Pan continua aqui com muito som legal. Vai curtindo aí, apreciando e aproveitando o Domingão. Tamo junto na Pan.
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Aí dá gosto trabalhar no domingão, hein? Tocando Man at Work na Pan, Who Can It Be Now pra todo o Brasil, Low in the Rain, Selena Gomez, Calm Down, Ariana Grande com Hey That I Made, You Love Me, Justin Timberlake, Olivia Jean, Chapel Run, Outkast, e vem aí depois do break, Justin Bieber e ainda The Outfield. Continue ligado aqui na número 1 do Brasil, na sua Jovem Pan.

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ano era 2002. Esse som aí continua super atual, né? Kylie Minogue passou por poucas e boas, mas continua aí firme na atividade com Can't Get You Out of My Head. Falou ainda Taylor Swift com One Hero, Michael Jackson, Tame Impala, Human League, a clássica Don't You Want Me, Bruno Mars e Outfield e muito mais no seu domingão aqui na Jovem Pan.

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0: Marshmallow com Bacia na número 1 do Brasil. Rapper ainda teve Rosie do Jacket. Também Cranberries, Olivia Rodrigo, Neil, Taylor Swift. Depois do intervalo tem uma atrás da outra.
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Esse é o Jovem Pan número 1 do Brasil com Queen, Radio Gaga. Uma edição inteira dos clássicos que fizeram sucesso aqui na Jovem Pan, dos anos 70 até os anos 2000, você vai curtir a partir da meia-noite por aqui, horário de Brasília, todos os dias, em mais uma edição do Clássicos da Pan. E hoje, óbvio, hoje tem, logo mais, aqui na Jovem Pan. Tem pra você agora o som do Coldplay, junto com o BTS, My Universe.

0: Jovem Pan número 1 do Brasil com The Weeknd e Daft Punk, I Feel It Coming. 8h25, horário de Brasília, final de domingo, 23 de agosto. Fica por aqui na Jovem Pan, daqui a pouco tem muito mais pra você. Lola Young, Maroon 5, Benson Boone, Olivia Jenny e muito mais.
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0: Jovem Pan, número 1 do Brasil, W, Conscious Beautiful, aqui na programação. Faltam 4 minutos para as 9 da noite, horário de Brasília.
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